0: quente, né, Nicole?
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0: 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Ai, adoro essa.
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